0: Oi, tudo bem?
1: Obrigada, gente! Olha, São Paulo, Bahia, todo mundo! Obrigada, Léo!
0: Minha eterna gratidão a você, viu? Muito obrigado mesmo. Senhoras e senhores, Anitta!
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0: Se viene San Marino Foto 3x4 día 16. ¿A dónde si no? Iguana la disco.
1: Esta música peito apaixonado, nosso San Marino. Resolvemos gravar mais uma música em homenagem a todos vocês e Gabriel.
2: É claro, uma grande.